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1: E ao... Quer dizer, e há autores e as coisas que te interessam ver?
2: É pouca coisa. Portanto, isto agora está cheio de papagaios. Eu gosto de papagaio este, papagaio aquele. Já não tem graça. Oh.

0: Quais são as perspectivas que tu achas que um homem como tu, sem compromissos, no sentido do comercial, como é que tu vais poder subsistir em Portugal, sabendo nós que as possibilidades são tão poucas?
1: Como é que Portugal vai subsistir sem mim?
2: Yeah. Tu get ondas, mano.

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0: passo fácil, sim.
1: Foi bom estar consigo. Em nome de toda a equipa da Footmovie, nos despedimos, desejando a todos a continuação de um dia ou de uma noite fantástica.
2: Eu não saí, não vou pra quizomba nenhuma, pá. Sabe, eu não saí. Acredita, eu acabei de jantar, fui embora pra casa, não fui mais nada.
3: Eu não tô passando, não tô passando, não tô.
2: Acredita, minha querida, eu ouvi mesmo de se me dar naquele acidente.

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0: Como é que é, Dillas? Viste a minha mensagem? É, mano, antes que acabem contigo, acaba com eles. É, Dillas, acaba com eles. É pra acabar com eles.
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0: life. I mean, what is how much is a lot of money to you?
1: Yeah, that's a good question. Have you made, say, millions of dollars?
0: No.
1: Are you a rich man?
0: When you mean rich, what do you mean?
1: Do you have a lot of possessions? A lot of money in the bank?
0: Position make you rich? I don't have that type of richness. My richness is life.
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Yeah.

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0: responsável no seu próprio sítio.
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E alguém dizer-me que é Rosário e parece as mulheres mais belas de todos os tempos. Acho que têm 6 mamilos, 4 xoxotas e um apetite profundo por europeus comuns com os genitais pequenos. Tipo eu e tu. Não, é mentira. Eu estive lá em 2010 e garanto que é tudo uma grande mentira. Elas depilam as pernas com vite. Usam o mesmo batom de stick que a tua mãe, cheiram ao perfume genérico de qualquer boutique. 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Apaixonam-se com o mesmo beat.

e derivados laticínios. Tem luz em casa, fogão disco, frigorífico. Eu não entendo o que te leva a tal fascínio. Qualquer rinhosa tuga fria ou mesmo noutro sítio. Isto não é um rasgo desmedido de machismo. É só uma questão não menos pertinente sobre a componente sexual. Nesse assunto tão interessante como aborrecido, que é o multiculturalismo.

anos do Gami e do Zar, que após a fome e a sede passada num barco desembarcarem do outro lado daquele que seria um outro mundo e darem de frente com o mesmo tipo biológico do urso, tipo com um trevo a tapar o propósito, sem saber o que era a vergonha, a cobiça, a ganância e o luxo. Homofobia, a xenofobia, o mercantilismo, as instalações sanitárias, a moda e o materialismo, o capitalismo e o cristianismo e toda uma escória de dismos ocidentais globalizados até ao mais ínfimo recanto e buraco da intimidade da terra e da humanidade. 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

0: Esta noite vocês ouviram e vêm ouvir um cidadão qualquer que veio de algum lugar do mundo dizer a vocês o que todos nós sonhamos juntos. A arte da vida que eu tenho tentado viver.
1: Sabe que o público gosta muito de si, que o adora.
2: Ah, bem, mas há porque também não compreende a gente. Porque as letras agora ao público, as letras que se cantam não interessam. Não interessa porque não sabem apreciar o trabalho do poeta. Até dizem, isto é tão grande. Eu ouço uma letra tão grande.
3: Por esta altura é, ou devia ser, já sabido que não estou mesmo a tentar ser construtivo ou educativo com isto. Enquanto artista, as citações criativas prendem-se antes de mais com o tamanho do meu ego. A título de exemplo será que hoje deve encarnar um complexado e orgulho ferido ou um megalomaníaco nariz endeusado? Talvez ambos. Em aleatórios intervalos intercalados e pontuais espasmos de escrita

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0: amores ou dois atores, 100 guiões ou encenadores.
1: Então nos disfarçam de mamãe, então nos disfarçam a saudade e dizer para nós mesmos que devemos seguir, mas sair da vida de alguém pelo

0: mereço. Eu tenho um carinho infinito por você. E sempre que alguém me perguntar qual foi a coisa mais complicada que já me aconteceu, eu vou lembrar de você. Esse é meu último texto sobre você. Esse é o nosso final.
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1: Como é que é, Mudi?
2: Fala bem, Mudi. Não mira. Está-se bem ou não, mano?
1: Tudo, mas então ontem deixei-te ver, mano. Já não te vi mais.
2: Ontem foi daqueles dias de... Estava com a Marilyn Monroe, um gajo acabou a noite no Ibis. Grandes cavalgadas, grande terapia, G.
1: No Ibis?
2: Agressivo, já.
1: Já, mas não dei a tua procura, já não te vi mais, nem o caralho.
2: Já, desliguei o telefone, desliguei tudo. Só estava com a tua, só estava com a cabeça para aquilo. Estava enfaixado naquilo, já.
1: Tu e hoje, onde é que vamos, Bi?
2: Pá, estava a pensar de darmos ali um toque no aguardente.
1: Aguardente?
2: Já, aguardente, mano.
1: Ai, esse spot não é para aquele spot de Erasmus e estrangeiras?
2: Já, a lot of good ass bitches over there. É isso mesmo que temos que ir. E tem uma cena que joga a nosso favor, meu G. Que não fecha, não tem horas para fechar.
1: Ok. Não passa, mano.
2: Bora.
1: Go.
2: Let's go.

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0: contra o nosso amigo Stuart.
1: Está
2: aqui,
1: meu troll.
2: Está aqui, está mesmo.
3: Aí se desmonta-se.
4: Isso.
0: Não,
4: esta cena
0: é
4: coisa de
0: prego,
4: estás a ver?
0: Olha, a chamada de chuva também
5: veio. Sabes bem o meu docinho.
0: Olha, é mesmo bom.
5: O alinhamento.
6: Não, bro, não bebas isto, bro.
7: Está bem, combinadíssimo.
8: Falou para nós, vê lá.
7: Está certo, obrigado.
9: Vistos, é a sua vez.
0: Não sei se estão muito gente.
10: Era aquele em câmera.
11: Ei, homem, só queria fazer.

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0: À esquerda ou para a direita?
1: Onde é que ele está?
2: Todos os lados podem ser possíveis.
1: Claro, mano, por favor.
2: Onde é que ele está? Onde é que ele está, pô?
1: Ouvi!
3: Ele está todo com medo, mano.
1: João!
0: Virtus!
1: Johnny!
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0: Ei, amiga, chega apaixonado. Assim
1: Apaixonado.
0: não dá, amiga.
1: Oh.
0: Tu que tinhas dicas bem poderosas, agora vê a dama já está em love, já está com histórias de amor também.
1: Não, boy, achas que um homem está em love assim também, boy? Oh. Boy, então pera só. Então vou.

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0: Tá vendo essa mochila aqui, ó? Já fez mais de quê? Mais de 200 mil, rapaz. Os 200 mil não é todo nosso, mas nós já fez. Só essa mochila aqui, olha a marca da puta aqui, ó. Carimor. Você vai ver essa mochila de novo, rapaz. Você vai ver essa mochila de novo. Essa mochila é da rota.
1: É da rota.
0: Ela vai passando pros lados. Mas se Deus quiser, daqui um tempinho a polícia deixa nós ir visitar vocês aí em casa.
1: Oh, não.
0: Comer um arrozinho, feijão, bater nas putas. É isso aí que nós queremos. Vida boa, né não?
1: Mas, nigga.
0: Não, mas um abraço e um beijão e uma força aí pro soldado aí, olha a cabeça pra cima aí, não deixar essas lágrimas cair não, e é pé pra frente pra movimentando, né não?
1: One time.
0: É assim, ó. Amor, Thiago, Trigger.
1: Yeah, London. Yeah. One time. Jeez!

0: mano invita e entenda a dica. Não tenta brincar com quem não brinca. Cara rasga, cabeça partida, tipo um vampiro, vê sangue mexido. Porque tô com raiva, então não me irrita. Uma advogada pedi mais guita. Recebi uma chamada, perdi outra assisto. Outro mano de cane sem ter visita. Então não arrisca, é morto o artista. Fica na net e likes no insta. Fica nas publicações do Twitter, que é matador, a gente te estriba. Business na rua de rap pra strippers. Puses o pé numa área restrita. Queres vir na memo, ok? Não hesita. Se morres por isso, a gente facilita.
1: Tá brincar com quem?
0: Tá brincar com quem? Deus protege a todos, a gente se protege com aquilo que tem. Mano, não é de bem se algum de vocês encosta frita. Curiosidade, sabes o que suscita? Pergunta a quem custou, nenhum te solicita. Mata ou morre, lei na linha de Sintra. A gente vos decapita e depois medita. De volta ativo pelo mesmo motivo. Somos militantes, tipo ativistas. Eu sou especialista em dizer não aquilo que vocês trazem para o game, tipo no civista. Sem filtros, único filtro que a gente utiliza na vida, nigga.

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0: certeza que foste. Tá?
1: Boys, charão.
2: Charão para o Nerve, mano. Yeah. Mandei mensagem ao Nerve e tudo, mano.
3: Ah, já ouviste?
2: Boys não perguntou nada e eu dei mensagem ao boy. O boy está a escrever, boy. Eu disse mesmo, boy. Yeah. Boy, a escrita dele está incrível. Está num nível único e boy, é espetacular. Inspira-me, sendo uma cena que não tem nada a ver.

0: Quatro vezes.
1: É só uma referência, não tem como pactuar com essa.
0: Certo.
1: É só uma versão romantizada. Mas estás a limitar o artista. Olha aí.
0: Quando é que começaste a fumar hoje?
1: O que é que isso tem a ver?

0: mais um Duelo Bruto e a seguir vamos fechar este segmento. 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
1: Voltei
0: a esta vida.
1: Pois,
0: voltei, querida. Estou tão feliz por te ver. 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

0: piada na casa.
1: Mano,
2: eu sei. Yeah. 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

boy. Feliz ano novo, boy, para todos, boy. Estamos aqui, boy. Mais um ano, boy. Vamos brindar, boy. Todos os nossos erros que nos façam vir mais fortes, boy. Mesmo a sério, boy.

deixar ir abaixo. Nunca, mano.

0: Tu mete o beat.
1: Yati, dá-me uma beca de voz aí. Já, tá bom assim, tá bom assim. Patetas de rap aí. Sai da frente, caralho.

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0: Estás predestinado para o êxito. A tua vida será um longo e amplo êxito. A menos que tu próprio tenhas quebrado um tal destino.
1: Oh, como é que é, Marco?
2: Não,
1: vamos, vamos, então.

0: Somos nós agora.
1: Estou-te a dizer, Sofia, não te preocupes. Vamos tentar arranjar uma solução para resolver isto.
2: Mas nós não temos casa e estamos a estudar e...
1: Não interessa, mano. Eu falo com a minha mãe, ou vamos para a casa dos teus pais, não interessa, mano. Pá, nem que a gente tenha de sair da escola, vamos trabalhar, vamos tentar arranjar um... Pá, sustentar a nossa cena.

0: iria ao Alcantramar.
1: Como é possível quebrar um destino se eu tenho o meu e cada um tem o seu?
2: Então, Samuel, como é que é que vamos ao canto?
3: Vamos. 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
1: Cada um é alvo incessante das suas influências, sabes? E entre as influências há as boas e más, negativas e positivas.
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0: 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Posso levar a fruta à vontade?
1: Não é preciso, que já foi mandada.
0: Não é isso, é para dormir.

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0: pelo encontro.
1: Obrigado ao Vinícius.
0: Como vocês sabem.
1: Obrigado ao Vinícius.
0: Obrigado, meu irmão. Estamos juntos.
2: Obrigado por essa oportunidade.
1: Xande.
0: Xande.
1: Bora, não sou eu.
0: Não.
1: Muito obrigado.
3: Salve de palmas para nós, Juan.
4: Moleque, se a música vai nos salvar, pelo menos a todos nós que estamos aqui nessa sala, sim, né, não? Fala aí, rapaziada, e aí, vocês estão bem? Isso aí, isso aqui é uma festa de rap ou não é?

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0: Como é que é, Dillas? 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É para acabar com eles.
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Mandar um grande abraço desde já a todo o pessoal do Zambujar, desde os mais velhos até aos mais novos, a todos aqueles que já partiram e aqueles que ainda estão para nascer. Um bem-aja.

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0: Eu vim pobre.
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0: 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Estamos juntos.
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4: Moleque, se a música vai nos salvar, pelo menos a todos nós que estamos aqui nessa sala, sim, né, não? 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Isso aí. Isso aqui é uma festa de rap ou não é?
5: Tudo se discute neste mundo, menos uma única coisa que não se discute. Não se discute a democracia. A democracia está aí, como se fosse uma espécie de santa de altar, de quem já não se esperam milagres. É uma democracia sequestrada, condicionada, amputada.

0: cada um de nós limita-se a tirar um governo de que não gosta e a pôr outro de que talvez venha a gostar. 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Mas as grandes decisões são tomadas numa outra esfera. 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

0: Então, não é? Está aqui uma carta que um chaval deixou aqui para ti.
1: É, obrigado, mano. Obrigado.
2: Boas, não é? Chamo-me e sou um grande fã do teu trabalho e dedicação.

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